0: Amém!
1: Amém!
2: Glória a Deus!
1: Glória a Deus!
2: Aleluia!
1: Aleluia!
2: Louvado seja o Senhor!
1: Louvado seja o Senhor!
2: Estamos em vitória!
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0: 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Ahí estamos. Aleluya. Vamos a ofrendar con alegría esta noche. Diz a palavra de Deus que ninguno se apresentará delante de Jeová com as manos vazias. Aleluia. Pode passar, hermanos. Vamos orar. Todos com su sobre levantado, vamos orar. Senhor Jesus, aqui está o nosso sobre, Jesus, que traemos de nuestra casa. Bendice, Senhor, todos aqueles, Senhor, que ha traído sua ofrenda esta noite. E aqueles que não han traído, bendícelo também, que amanhã pode traê-los. Supre, Senhor, esta semana o trabalho de cada família, de cada mulher e de cada empresário, Senhor. Bendice, Senhor Jesus, esta ofrenda que damos, Senhor, com amor. E nós damos o que, irmãos? Com amor.